3 euros a água, 300 euros a renda, 150 medo hospital, 212 um empréstimo e 10 no sapateiro, 48 AEDP, 2 garrafas de gás, 124,09€, para a segurança social, mais as senhas da cantina, 12,56€ na farmácia, 75 para os passos e 42 ao mel. Não dá para